românticos no escuro, cultuando outra Idade Média situada no futuro, não no passado. Sendo incapazes de acompanhar a Baba Babel de economias, as mil teorias da economia.

Marco Brito, teclado. Leonardo Amoedo, guitarra. Mestre Zé Carlos, cavaquinho e violão. Nemo Antunes, contrabaixo. Laís, percussão. E ele, Capitão Theo Lima, bateria.